Não perca tempo. Leia o livro Universo em Desencanto. Eu tive que subir lá no alto para ver energia racional, a verdadeira.

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